Senhor nosso Deus, poderoso e soberano Padre. Lo invocamos através dela fé, porque é esta fé que a etio com que os olhos do entendimento desta pessoa se venham a abrir, de maneira que hoje é já pudo dar-se conta, de maneira que hoje ele pudo entender que solamente a luz divina para colocar fim a este janto, a este dolor, a este sofrimento. Que em esta oração, esta vida, este hogar, esta família, cada um dos caminhos desta pessoa são envueltos por seu poder. E assim, os males espirituais, enfermidades, vícios, misérias, amarguras, traumas e complexos, toda classe de desesperação seja completamente arrancada e destruída, e hoje se inicia o milagre sobre esta vida. Que ao beber desta água, que consagramos a ti em oração, esta pessoa receba força, esta pessoa receba ânimo, esta pessoa tome a decisão correta, e ela ser-se presente à catedral de minha família em Salto, Padre, que em la vida desta pessoa, o milagre se inicie e a transformação se haga realidade. És o que determinamos, crescendo que fuimos ouvidos e atendidos por ti. És o que nós lhe agradecemos, seguros que através dela fé, o milagre se iniciará. E com a plena convicção que o Senhor nos ha atendido, determinamos a transformação total e completa em nome do Padre, do Filho e do Espírito Santo. E você que crê, diga amém, diga graças a Deus, bebamos com fé da água.

graças a Deus. Esta oração ha sido o primeiro passo. Agora lhe toca a você seguir caminhando em busca dessa transformação. Por essa razão, nos encontraremos em La Catedral de Mi Família em Salto. Casa Uruguai, 1529, centro de la ciudad. Sua venida não será em vano. Sua venida, por essa decisão de fé, marcará um antes e um depois. Tome a decisão correta e pare de sofrer. Les estaremos esperando.

0: mãozinha pra cima pra ficar bem bonito, vai. Chacoalha, chacoalha. Filma isso aí que isso é lindo. Bonito.
1: Por favor.